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1: Muito bem, meu povo, muito bem, minha gente. Tô chegando devagarzinho, no ritmo, no esquema, hein, do jeito que a gente gosta, pra gente fazer mais uma meia horinha aqui. Eu sou o João Rodrigues, mineiro de Governador Valadares, hein? Meio que italiano também, né? Porque eu gosto é muito. Tô transmitindo aqui de Magé, no Rio de Janeiro, direto aí pra Rádio Sétiva FM, no comando aí do Francesco Chico Catenazzi. Maravilha que teve hoje, passou um pouquinho. Eu vi o Chico na minha live hoje pela manhã. Eu tenho um programa aqui no Brasil de 5 às 8 da manhã. É, horário de Brasília, né? 5 às 8 da manhã, que aí eu acho que é. Quantas horas que é? 1 hora da manhã? Pelo jeito é 1 hora da manhã, né? Não tenho certeza, porque eu sou muito ruim de geografia, né? Mas de música a gente é bom. Então vamos aí para mais uma sequência gostosa, meia hora juntos aqui, fazendo o nosso melhor para que você goste da nossa brincadeira. Vem com a gente!

0: Pois é, até a nossa primeira introdução, a nossa primeira música aqui tocada pra você aqui, diretamente pela 7Vai FM, Rede Rádios Gold Station Club. Olha que coisa boa, um abraço aí. Alô, Catenati, muito obrigado. 7Vai FM. Todo mundo tem uma turma aqui, ó. Music Clock, Sede Serreiro Rádio, Rádio Cecília City, Beleza Italiana, Rádio Cobalto, New Art, Rádio Sax Verona, Rádio Cardidave Escalígera, Rádio Geo Extra Deep, Margarita City Rádio, Rádio Geimar, Big Rádio Station, Rádio Orange, White Smile Rádio, Rádio Planet Indie, Rádio Onda F, Rádio Alien, Smart Wave, SS Clis, é isso? Rádio Luma, Rádio Luna, Rádio Saturno, uma turma sensacional retransmitindo a programação, fazendo aí bacana e a gente gostando demais. É verdade, deixa eu ver aqui só o seguinte, eu acho que eu tenho, alô produção, me diz aí produção, tem aquela vinhetinha boa, aquela vinhetinha gostosa aí da 7Vai FM, hein? Da programação Brasita, esse programa que agora chama Brasita, Brasil Itália, gostou? Hã?
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3: CT vai, Jotter e Brasita. Bom, mandaram fazer do jeito que eu ficasse mais confortável. Um programa normal. João Rodrigues, direto aqui do Rio de Janeiro, JR Publicidade.
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3: Trazendo mais sucesso, eu trago Philip Bailey, Phil Collins, Easy Lover. Vem? Vem que aqui é bom demais. É Brasita, JR Publicidade, CTVA FM.

que vai estar mexendo com o seu coração. Esse Love, Phil Collins e Philip Bailey. E a gente gosta, viu? Eu gosto. Lembrando dos bons tempos. Quando tinha muita música boa.

0: Pois é, sucesso aí do filme Grease. De outra volta, o Olivia Newton-John botando pra torar, fazendo bonito, cantando gostoso pra gente. Não para não, tem mais sucesso, tá chegando. Hoje viajando aqui um pouquinho, hein? É, nas canções aí que... Aqui no Brasil já estão assim meio passadas, né? É, mas a gente gosta de recordar, eu mesmo sou um cara aí que... Gosto de coisa boa, dancei muito essa música, hein?
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0: Sidney Magal. Me chama, me chama, me chama que eu vou. Tchau. Benvenuti a tutti. Pois é, o cara não tem nem o português correto, arriscando aqui no italiano. Eu acho que eu vou ter que aprender a falar alguma coisa em italiano para interagir com essa turma aí, boa. Agradecendo aí, viu, Francesco Catenazzi, a 7Vai FM, que me convidou gentilmente através do Juninho Milão. A gente tá fazendo essas intervenções, interseções aqui na rede rádio 7Vai FM. E a gente, muito humildemente, agradecendo de verdade, viu? É, porque é interessante, tem que estar levando aqui mais visibilidade ao trabalho que a gente já faz aqui, graças a Deus, com a resposta muito boa, viu? Oi! Agora eu fui longe demais. Não era por aqui, não. Não era por aqui. Era por aqui. Às vezes é muito botão, muito complicado. Muita coisa para você operar ao mesmo tempo. E ao vivo assim, hein, com pouquinho tempo que a gente tem, a gente acaba dando aquela navalhada, passando direto, hein? Dando aquela vacilada. Mas a gente volta aqui, volta aos trilhos, é isso? Pois é, meia hora de sucesso, meia hora de alegria, meia hora de interação. João Rodrigues com esse povo lindo que está acompanhando a gente aqui. Na verdade, programa bem voltado aí, né, para a turma, muitos brasileiros, né, pelas bandas aí da Itália e que ouvem a rede rádio 7Vá FM e a gente gosta. É Brasita, é onde o Atlântico cruza com quem? Eu não entendi.
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3: Pois é, eu já entendi o endereço aí, entendi, falou um endereço aí, quase que eu peguei, rapaz, é uma língua complicada, mas a música faz a língua complicada se tornar universal, né, porque todo mundo gosta, todo mundo curte e a gente toca de verdade. Vem aí um camarada que fez essa interação, Juninho Milão, fala comigo.
4: Ciao a tutti, sono Juninho Milão, parlo della radio. JR Publicidades de João Rodrigues, a Rio de Janeiro, em colegamento transmesso com Setevai FM de Francesco Catenacci e tutti suoi collegamenti in Europa e Nord America. Um abraço a tutti, ci vediamo presto, Itália. Arrivo! 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
3: 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Opa, canta!
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0: Lisboa. Itália, Brasil, Brasil, Itália, Brasita.
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0: É verdade, isso é coisa boa, que saudade, Bonnie Tyler, It's a Harry, gostou?
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0: Pois é, gente, deixa eu deixar mais aqui, tá tempo, alô, produção? Tem mais um minutinho, produção? Ah, eu quero falar dessa música que eu vou tocar agora, incrementando esse espaço, esses 30 minutos, meia hora que a gente tem aqui pra fazer a nossa brincadeira. Eu quero trazer Rodisval, é o cantor, parceiro aqui lá de Londrina. Tem música boa, canta bonito,

Verdão, nosso abraço, nosso carinho a todas as rádios. É verdade, todas as rádios que compõem a rede 7 Vai FM, lá do Francisco Catenati, Saturno, obrigado, viu? Rádio Saturno, Rádio Luna, SS Cris, Smart Wave, Rádio Alien, Rádio Onda F, Rádio Planet Indie, White Smile Radio, Rádio Orange, Big Rádio Station, Rádio Jmar, Marguerita City Rádio, Rádio Geoessa Jeep, Rádio Candidade Viscalígera, Rádio Sex Verona, Rádio Arte, Rádio Cobalto, Beleza Italiana, Rádio Cobalto, Beleza Italiana, Rádio Sicília City, você disse Rádio Music Clock, Rede Rádio Gold Station Club, eu tô falando que a coisa tá ficando boa. Esse aqui é o nosso abraço, a nossa gratidão e vamos tocando aqui, ó. Mas quer saber? Quem canta é o Rodisval. O nome da música, Mas Quer Saber? Rodisval, que é amigo, parceiro e canta bonito, viu? É pra gente encerrar aqui.

0: segunda a sexta-feira, 5 às 8 da manhã, horário de Brasília. Eu tô aqui na JR Publicidade.
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0: Fazendo a nossa brincadeira que todas as manhãs, onde o Rodisval tá sempre cantando aqui.
1: Eu
0: tô inserindo ele aqui neste momento, nessa meia hora de programa. Sou João Rodrigues.
1: Entre
0: de Governador Valadares. Um coração italiano batendo no peito.
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0: e feliz da vida com esse espaço aqui na rede 7VA

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1: Horas e 50 minutos.
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2: Sono le 15 e 6 minuti.
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1: Três horas e 45 minutos. 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
1: Uma hora e 43 minutos.
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